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É a boteca do Pablo, gente! Vem! Essa eu acho que vocês conhecem, gente.

0: Ô bodegueiro, comece batendo uma pinga pra mim, por favor.
1: Cachaceiro.
0: O cachaceiro só funciona com uma pingazinha, né, Neymar?

0: Pago a Norte.
1: 25 anos, papai.
0: Flavinho!
2: De 1 hora e 25 minutos.
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3: 21 horas e 31 minutos.

0: 21h58.
1: Bateu aquela fome! Então
2: que vai ser?
0: 21h58.

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2: 22 horas, em ponto.
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2: 22 horas e 2 minutos.
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7: Olá, uma excelente quinta-feira para você. Chegando mais uma edição do nosso Moment Love. Eu sou Kleber Salles, hoje é dia 8 de outubro de 2026. A partir de agora, o melhor da música romântica no seu rádio. O romantismo nacional e internacional aqui no seu Moment Love. É sempre um prazer receber a sua companhia, ter a sua companhia com a gente aqui na nossa programação. Vem comigo, vamos juntos na nossa quinta-feira, trazendo agora o som de Lady Gaga.

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o som de Sade com Smooth Operator no nosso Moment Love, as mais românticas nacionais e internacionais, músicas que marcam época. Você ouve aqui as canções que até hoje são verdadeiros sucessos, verdadeiras obras de arte. Tem sempre aquele espaço reservado para a gente tocar essas canções eternas, como essa daqui do Rick Astley, All Me On Rounds.

0: Marisa Monte na nossa quinta-feira aqui do Moment Love. Esqueça.
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0: Continue ligado, depois do intervalo a gente está de volta com muito mais romantismo no ar, hein? Não saia daí.
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4: 22 horas e 32 minutos.
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1: 22:33.
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5: Olha, o seu Moment Love vai seguindo com mais canções de amor pra você. 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

Tiziano Ferro com Serenere, no nosso Moment Love. Teve B.J. Thomas com Rock and Roll Lullaby. E o som do Djavan também passou por aqui no Moment Love com Meu Bem Querer. Vamos seguindo em frente com muito mais.

0: Aí o som de Barbra Streisand aqui no nosso Moment of Love, Evergreen. Continue ligado, depois do intervalo tem mais músicas e tem o quadro Loving Words, com a Paulinha Esteves traduzindo mais uma belíssima canção no seu rádio, hein?
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3: Vinte e três horas e um minuto.
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3: 23 horas e 2 minutos.
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0: Esse é o seu Moment Love, trazendo mais canções. E agora tem a tradução da nossa quinta-feira com a Paulinha Esteves no quadro Love in Words.
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Essa música é maravilhosa, é simplesmente uma viagem no tempo, uma viagem gostosa pelos sentimentos, né? Rick James, Smokin' Robinson's, a música Ebony Eyes. E agora tem Ana Carolina, Encostar na Tua.

0: John Legend aqui no nosso Moment Love, All of Me, aqui na programação desta quinta-feira. Continue ligado, depois do intervalo eu volto com o nosso último bloco, hein?
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0: 23:33.
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3: E a gente segue com o nosso Momento Love desta quinta, trazendo Vanderly, Esperando Aviões.

Aí o som do Fábio Júnior, regravação do Rei Roberto Carlos, Esqueça. O ano de 1994. E o Neil Diamond passou por aqui também com mais um super sucesso, né? I Am Sad. E agora tem o som de Paul Young, Every Time You Go Away.

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4: Meia-noite e 2 minutos.

0: Olá, boa noite. Como vai você? Tudo bem? Ah, está começando a partir de agora o nosso programa Love Songs. Na apresentação, eu, J. Barros, com você. 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Você aí, bem grudadinho no seu aparelho de celular, ouvindo a nossa rádio Urbis FM.
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0: 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É o 75992424480. 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Apresentação, eu, J. Barros, com você.

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1: 12:35.
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0: meia-noite e 59 minutos.
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2: Uma hora e dois minutos.
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3: 1:59.
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4: 2 horas e 2 minutos.

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0: 2 horas e 32 minutos.
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4: 3 horas, em ponto.

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0: 3:31.
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3: 3 horas e 58 minutos.

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3: 4 horas e 3 minutos.

0: Gustavo Mioto!
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2: Quatro horas e 20 minutos.
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1: Quatro horas e 25 minutos.

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0: Eu tô sendo solteira forçada.
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0: 4 horas e 55 minutos.
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0: Obrigada, gente. Obrigada, obrigada mesmo.
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1: 5 horas e 31 minutos.

0: Boa noite, Uberlândia! Faz barulho aí, Uberlândia, que eu quero ouvir!
1: Que coisa linda, galera!
2: Obrigado! 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

0: Sensacional.
1: Aninha, muito obrigado, viu?
2: Cinco horas e 57 minutos.

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0: 6:26.
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6: 6 horas e 30 minutos.

0: Só conhece esse safadão.
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3: 6:49.
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2: 7 horas em ponto.
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4: Mais uma edição aqui do nosso Hora do Consumidor, né? Da Hora do Consumidor desta sexta-feira, hoje 9 de outubro de 2026, sempre buscando esclarecer aqui os nossos ouvintes. A pergunta é do Eduardo de Mossoró, no Rio Grande do Norte, né? Ele comprou uma máquina de lavar e a assistência técnica ficou com o produto durante vários dias sem informá-lo o que estava acontecendo, né? E ele pergunta se tem direito a informações. Olha, Eduardo, o consumidor tem direito a informações claras e adequadas sobre os serviços contratados. O artigo 6º, inciso 3º do CDC, garante esse direito, viu? Peça o diagnóstico do problema, o prazo estimado para reparo e o número do protocolo. Se o serviço não for solucionado adequadamente, o artigo 20 também prevê alternativas para o consumidor diante de vícios na prestação do serviço. Tá bom, meu amigo? Fica aí a dica, certo? Grande abraço e daqui a pouco a gente volta.
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1: Agora as previsões para Áries, Touro e Gêmeos. Signo de Áries.
2: Nascidos entre 21 de março a 20 de abril.
3: Áries, amor, o dia favorece reconciliações e conversas sinceras. Se existe algum mal-entendido, é hora de deixar o orgulho de lado e buscar entendimento. Estudos e trabalho. Tenha paciência com atrasos e imprevistos. Revisar detalhes antes de finalizar uma tarefa pode evitar problemas.
1: Signo de Touro.
2: Nascidos entre 21 de abril a 21 de maio.
3: Touro, amor, a estabilidade volta a ganhar espaço e você poderá sentir mais segurança ao lado de quem ama. Para os solteiros, uma aproximação pode despertar interesse. Estudos e trabalho. Organização será sua maior aliada. Evite assumir compromissos demais e concentre-se no que realmente precisa ser concluído.
1: Signo de Gêmeos.
2: Nascidos entre 22 de maio a 21 de junho.
3: Gêmeos! Amor, a sinceridade pode abrir portas para uma conexão mais profunda. Falar sobre seus sentimentos sem esconder o que realmente pensa será importante. Estudos e trabalho. Novos contatos podem trazer oportunidades e ideias interessantes. Aproveite para ampliar sua rede e trocar experiências.
1: Já já voltamos com as previsões para Câncer, Leão e Virgem.
4: Sete horas e seis minutos.
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8: Olá, uma ótima sexta-feira para você. Hoje, 9 de outubro de 2026, está entrando no ar mais uma edição do nosso Café com Notícias. Eu sou Kleber Salles e a partir de agora você vai ficar muito bem informado com o nosso giro de reportagens, os destaques do Brasil e do mundo, destaques da nossa equipe de rádio jornalismo agora no seu rádio. Vamos começar o primeiro bloco de reportagens.
9: O candidato ao governo do Rio de Janeiro, Eduardo Paes, do PSD, disse que vai recorrer ao Supremo Tribunal Federal para reverter a decisão do Tribunal Superior Eleitoral, que invalidou os votos recebidos por Antony Garotinho, do Republicanos, na eleição de domingo. Com a decisão do TSE, o candidato Douglas Ruas, do PL, alcançou mais de 50% dos votos válidos, vencendo a eleição no primeiro turno. Na contagem anterior, Ruas tinha 49,27% dos votos. Paes terminou com 42,76% e Garotinho com 3,17%. Os demais candidatos somaram quase 5% dos votos válidos. Eduardo Paes afirmou que entrará com pedido de medida cautelar para garantir a realização de segundo turno para o governo do Rio de Janeiro. O candidato do PSD explicou que o recurso terá como base os votos divergentes apresentados no julgamento do TSE, que, segundo Paes, defenderam o respeito à soberania popular e a exigência constitucional de maioria absoluta para a eleição.

0: Da Rádio Nacional em Brasília, Gésio Passos.
1: Um incêndio de grandes proporções atingiu na noite desta quarta-feira um prédio da Universidade Federal de Pernambuco, na zona oeste do Recife. O fogo atingiu o antigo prédio da Diretoria de Inovação e Empreendedorismo da UFPE, que atualmente abrigava laboratórios e estruturas voltadas à pesquisa. O Corpo de Bombeiros Militar de Pernambuco foi acionado e mobilizou 8 viaturas para o combate às chamas. As equipes atuaram durante a noite e a madrugada desta quinta-feira, até a extinção do incêndio. Segundo a corporação, não houve registro de vítimas. A tenente Paloma Mendes destaca as medidas tomadas durante e após o incêndio.
2: Assim que as equipes chegaram ao local, foram iniciadas ações de combate às chamas, com o objetivo de controlar o incêndio, evitar a propagação para outras áreas da edificação e garantir a segurança de todos que estavam nas proximidades. Depois que as chamas foram controladas, os bombeiros permaneceram na área realizando o rescaldo, que é uma etapa fundamental para eliminar possíveis focos remanescentes.
1: O prédio abrigava laboratórios onde eram desenvolvidas pesquisas nas áreas de genética, informática e produção de fármacos, além de trabalhos de iniciação científica e pós-graduação. A universidade ainda vai avaliar a extensão dos prejuízos materiais e científicos, mas de acordo com o reitor da UFPE, Alfredo Gomes, o valor estimado já ultrapassa 100 milhões de reais. Ele esteve no local acompanhando o trabalho dos bombeiros e lamentou as perdas.
3: Havia muitas informações, muitos laboratórios. O prejuízo é da ordem de 100 milhões de reais, né, de equipamentos, laboratórios, freezers grandes que tínhamos aí, também equipamentos na área de informática. Nossa equipe interna da Sinfra, junto com o pessoal da segurança do trabalho, né, e combate a incêndio também, vão fazer o devido trabalho, né, para a gente apurar e, obviamente, apoiar, né, todo mundo.
1: As causas do incêndio ainda não foram determinadas. A origem do fogo será investigada por meio da perícia técnica. A UFPE informou que as atividades acadêmicas desta quinta-feira estão mantidas. Da empresa Pernambuco de Comunicação, Malu Costa, para a Rádio Nacional.
4: Uma operação para fiscalizar as condições de trabalho doméstico vai começar em municípios do estado do Rio de Janeiro. A ação foi apresentada nesta quinta-feira por auditores fiscais do trabalho durante um encontro no centro da capital fluminense. O objetivo é combater a informalidade e ampliar a conscientização sobre os direitos dos trabalhadores domésticos, categoria que muitas vezes permanece invisível e enfrenta dificuldades para ter os direitos garantidos. No evento, trabalhadores e empregadores receberam orientações sobre a legislação trabalhista, segurança e saúde no trabalho doméstico. A iniciativa também faz parte da campanha nacional voltada para a promoção de condições dignas e seguras para quem atua no setor. Segundo os auditores fiscais, a operação terá ações de diálogo social e autuação, caso sejam encontradas irregularidades. A intenção é esclarecer direitos e deveres, incentivar a formalização dos vínculos empregatícios e contribuir para a regularização das relações de trabalho. Presente ao encontro, o auditor fiscal do trabalho, Raul Vital Brasil, pondera que o registro profissional é a primeira estratégia de combate a condutas abusivas cometidas por empregadores.
5: A formalização é a porta de entrada para os direitos trabalhistas e previdenciários. A formalização traz vários direitos aos trabalhadores e trabalhadoras. Outra questão é combater as fraudes, né? Hoje em dia existem muitos trabalhadores e trabalhadoras que atuam por meio de MEI ou outra forma de contratação, uma pejotização. É uma forma também, combatendo a fraude, você traz os recolhimentos de FGTS, recolhimentos previdenciários. Então, todas essas questões, mais ainda a questão de segurança do trabalho, eu digo que é um tripé que traz direitos aos trabalhadores e trabalhadoras.
4: Quem também participou do evento foi a presidente do Sindicato Municipal dos Trabalhadores Domésticos, Maria Isabel Monteiro, que trabalhou por quase 30 anos como empregada doméstica. Ela reforça que a maioria das queixas da categoria tem como base a falta de cumprimento da legislação trabalhista.
6: Muitos empregadores utilizam-se dos benefícios assistenciais que as trabalhadoras domésticas recebem, como Bolsa Família, por exemplo, para sonegarem a lei. Eles falam que se assinar a carteira da trabalhadora, elas vão perder o benefício assistencial. E isso é uma situação muito grave para a nossa categoria, porque nós sabemos que isso não existe, que é uma forma que os empregadores fazem para sonegar a lei.
4: As denúncias de irregularidades também terão um papel importante. As informações encaminhadas por terceiros ou pelos próprios trabalhadores podem ser dadas de forma sigilosa no portal gov.br, pelo canal de denúncias do Ministério do Trabalho e Emprego ou pelo telefone 158. Casos mais graves podem ser denunciados pelo telefone 21-2253-1177 ou pelo Disque 100. Da Rádio Nacional, no Rio de Janeiro, Tatiana Alves.
7: Um ataque da Rússia no leste da Ucrânia matou pelo menos 33 pessoas. Outras 18 ficaram feridas em um dos maiores bombardeios realizados contra os ucranianos este ano. De acordo com o presidente ucraniano, Volodymyr Zelensky, os bombardeios ocorreram em uma rua movimentada da cidade de Kramatorsk. Dois ônibus municipais circulavam pelo local no momento do impacto. O governo russo não comentou sobre o ataque. A Rússia nega atacar civis. Entretanto, vem bombardeando regularmente áreas urbanas, vilarejos e outros alvos durante a invasão iniciada em fevereiro de 2022. A tensão na França aumentou com os protestos dos estudantes que pedem mais investimento para a educação. Uma praça no centro de Paris se tornou um campo de batalha quando manifestantes e policiais se confrontaram. As autoridades usaram gás lacrimogêneo e canhões de água, causando ainda mais revolta. O movimento dos alunos em prol de melhores condições nas salas de aula entra na terceira semana. Até agora, mais de 6 mil pessoas foram detidas. O ministro da Educação da França disse que 3 mil professores vão suprir as lacunas das escolas após os protestos. O governo dos Estados Unidos suspendeu um programa de concessão de visto adotado por grandes empresas de TI que permite trabalhadores estrangeiros qualificados obterem residência permanente. A Microsoft e a Adobe estão entre as companhias atingidas. A decisão foi anunciada pelo vice-presidente J.D. Vance. De acordo com ele, o objetivo é valorizar os empregados americanos e evitar fraudes. A poeta e escritora canadense Anne Carson ganhou o Prêmio Nobel de Literatura. De acordo com a Academia Sueca, a premiação reconhece a obra ousada e inventiva da artista que, em diálogo lúdico com a tradição clássica, criou novas formas para a literatura contemporânea. Dentre as obras de Anne estão O Método Albertine, A Autobiografia do Vermelho e A Beleza do Marido, todos disponíveis em português.
8: Com informações da agência Reuters, da TV Brasil em Brasília, William Martins.
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11: 7:17.
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13: A Hora do Consumidor, esclarecendo as dúvidas dos nossos amigos, né? A Renata de Caxias do Sul, no Rio Grande do Sul, levou o computador dela para uma assistência e eles disseram que perderam alguns arquivos durante o conserto. Olha que absurdo. Quem responde por isso? Ela pergunta, né? A Renata. Obrigado, viu, pela sua participação, minha amiga. Olha, se o equipamento estava sob responsabilidade da assistência e houve dano causado pela prestação do serviço, a situação pode gerar responsabilidade do fornecedor, viu? O artigo 14 do Código de Defesa do Consumidor estabelece responsabilidade pela reparação dos danos causados por defeitos relativos à prestação dos serviços. Guarde aí, portanto, a ordem, né? A ordem de serviço, né? E qualquer documento que mostre quais condições o equipamento tinha quando foi entregue, tá bom? Fica aí atenta, minha amiga. Obrigado pela sua participação, viu, Renata? E, poxa vida, que coisa chata, né? Transtorno aí. Tomara que você consiga resolver da melhor maneira. Eu sou Kleber Salles e esse foi o nosso quadro A Hora do Consumidor.
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19: Agora, as previsões para Câncer, Leão e Virgem. Signo de Câncer.
18: Nascidos entre 22 de junho a 22 de julho.
20: Câncer, amor. O momento pede carinho e compreensão. Uma conversa tranquila pode fortalecer uma relação que vinha passando por algumas dificuldades. Estudos e trabalho. Evite deixar as emoções atrapalharem suas decisões. Organize suas prioridades e avance passo a passo.
19: Signo de Leão.
18: Nascidos entre 23 de julho a 22 de agosto.
20: Leão, amor, seu magnetismo estará em alta. Quem está em um relacionamento poderá viver momentos de maior proximidade, enquanto os solteiros podem chamar a atenção de alguém especial. Estudos e trabalho. Criatividade e confiança ajudam você a se destacar. Uma boa ideia pode render resultados importantes.
19: Signo de Virgem.
18: Nascidos entre 23 de agosto a 22 de setembro.
20: Virgem, amor, procure ouvir mais antes de tirar conclusões. O diálogo pode resolver uma situação que parecia mais complicada do que realmente é. Estudos e trabalho. Excelente dia para organizar pendências, revisar projetos e colocar a rotina em ordem. Seu esforço começa a produzir resultados.
19: Já voltamos com as previsões para Libra, Escorpião e Sagitário.
21: Sete horas e 22 minutos.

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1: Muito bem, já estamos de volta aqui no Café com Notícias, destacando as principais informações desta sexta-feira.
2: Celebrado nesta quinta-feira, o Dia Mundial da Visão reforça a importância da conscientização sobre a perda da capacidade visual. Segundo a Organização Mundial da Saúde, cerca de 2 bilhões e 200 milhões de pessoas no mundo vivem com algum grau de deficiência visual. O dado mais alarmante é que em pelo menos 1 bilhão desses casos, o problema poderia ter sido evitado ou ainda não recebeu o tratamento adequado. Entre as principais causas estão problemas bastante conhecidos, como miopia, hipermetropia, astigmatismo e catarata. Também entram nessa lista doenças como glaucoma, retinopatia diabética e degeneração macular, condição mais comum entre idosos. Além de comprometer a saúde, a dificuldade para enxergar afeta a rotina, os estudos, o trabalho e até a economia. Segundo a OMS, a perda de produtividade relacionada à deficiência visual gera um prejuízo de mais de 400 bilhões de dólares por ano em todo o mundo. Muitas doenças oculares evoluem de forma silenciosa e sem sintomas iniciais. Por isso, o diagnóstico precoce e o acompanhamento regular com um especialista são fundamentais. A oftalmologista do CBV, Hospital de Olhos, Núbia Vanessa, enumera hábitos que ajudam a manter a visão saudável.
3: No dia a dia, a gente deve ter cuidado de não usar muita tela, tentar, sempre que usar telas, fazer um repouso olhando para o horizonte, fazendo as atividades em ao ar livre. Qualquer queixa que tenha, o ideal é procurar um médico oftalmologista para poder cuidar da sua saúde visual e lembrar que anualmente se deve fazer consulta oftalmológica para o controle e também diagnóstico das doenças oculares.
2: Na América Latina e no Caribe, a Organização Pan-Americana da Saúde estima que pelo menos 2/3 dos casos de cegueira e deficiência visual estejam ligados a causas que podem ser tratadas. Controlar doenças como diabetes e hipertensão e usar óculos de proteção quando necessário são atitudes simples que ajudam a preservar a saúde dos olhos. Da Rádio Nacional no Rio de Janeiro, Tatiana Alves.
4: É falsa a informação que circula nas redes sociais de que houve fraude na votação para presidente e vice-presidente da República no primeiro turno das eleições deste ano. No domingo, a aba de visualização Brasil do painel do Tribunal Superior Eleitoral parou de funcionar de forma inesperada às 7h14 da noite. Por isso, os votos para presidente e vice-presidente da República ficaram parados. A situação foi normalizada um tempo depois, às 8h04. Em nota, o Tribunal Superior Eleitoral atribuiu o episódio a uma contenção no processamento de dados, que travou por cerca de 50 minutos a atualização do placar nacional naquela noite. Segundo a corte, a interrupção na atualização do resultado nacional foi uma falha técnica na etapa de divulgação e não teve efeito sobre a contagem dos votos. A paralisação, portanto, ocorreu apenas no momento da divulgação dos resultados, quando os votos já haviam sido contabilizados. O TSE afirma que a falha ficou restrita ao módulo responsável por apresentar na internet a visualização nacional da disputa presidencial. Os boletins de urna continuaram a ser transmitidos, recebidos, processados e publicados na internet durante o problema, assim como os sistemas de acompanhamento. Da Rádio Nacional, no Rio de Janeiro, Solimar Luz.
5: Uma ação da Receita Federal no Porto do Rio de Janeiro resultou na apreensão de 135 toneladas de mercadorias irregulares vindas da China. Dividida em duas etapas, a Operação Play Fake barrou 9 contêineres com produtos avaliados em cerca de 63 milhões de reais. Na primeira fase, iniciada em setembro, foram retidos 5 contêineres com mercadorias estimadas em 35 milhões de reais. Na segunda fase, concluída este mês, a fiscalização identificou mais 4 contêineres com valor aproximado de 28 milhões de reais. A fiscalização identificou indícios de falsificação e brinquedos sem a certificação obrigatória do Inmetro, o que impede a comercialização dos produtos no país. Entre os itens estavam brinquedos, pelúcias, bonecos colecionáveis, canetas e cartas. Com a proximidade do Dia das Crianças, a Receita orienta o consumidor a verificar a procedência dos produtos antes da compra. Brinquedos vendidos no país devem exibir o selo de certificação do Inmetro. As autoridades alertam que mercadorias sem o selo não passaram pela avaliação de segurança exigida pela lei, o que pode representar risco para as crianças. Da Rádio Nacional, no Rio de Janeiro, Solimar Luz.
6: Grande parte dos estados nordestinos está com aviso de perigo laranja por causa da baixa umidade do ar. É que na maior parte da Bahia e do Piauí e partes do Ceará e Pernambuco, a umidade do ar fica abaixo dos 20%, podendo descer até os 12%. Segundo a meteorologista do Inmet, Ana Luísa Vilk, tudo isso se deve à massa de ar quente e seco nessas regiões.
7: Aquele corredor de umidade que a gente tinha observado nos últimos dias já perdeu força, né? A gente não tem mais aquele aporte de umidade. Então a gente está com uma massa de ar quente e seco atuando, né, nessas regiões. Então essa massa de ar quente e seco, ela colabora para esses índices de umidade bem baixos também.
6: Por ser uma massa quente e seca, o calor também chega nessas áreas, podendo se estender para uma região bem maior. É que a partir deste sábado tem aviso amarelo de perigo potencial para umidades entre 20% e 30% em quase todo o Nordeste, exceto no litoral, e em grandes partes do Tocantins, Goiás, Distrito Federal, norte de Minas Gerais, leste do Mato Grosso e sul do Pará. Segundo o Inmet, o calor pode chegar a 42 graus no interior do Nordeste, na divisa entre Amazonas e Pará e entre o Mato Grosso e o Mato Grosso do Sul. As orientações para baixa umidade são evitar atividades físicas, beber bastante líquido, evitar exposição ao sol nas horas mais quentes do dia, usar hidratante na pele e umidificar o ambiente. Seco e quente na maior parte do país, mas as temperaturas ficam amenas na região sul. Por lá, algumas áreas estão com aviso vermelho para temporais e tempestades previsto para esta sexta-feira, como explica a meteorologista Ana Luísa Vilk.
7: Entrou outro sistema meteorológico no sul ontem à tarde, que já está provocando temporais bem severos, já deu vento lá na madrugada, acima de 100 km por hora no oeste do Rio Grande do Sul. A gente está com um aviso laranja para todo o Rio Grande do Sul, um pedaço de Santa Catarina e do Paraná para hoje. Amanhã a gente vai aumentar essas áreas e inclusive já tem um aviso vermelho para amanhã, em função de tempestade mesmo, vento forte, granizo grande, descargas elétricas. É para as áreas do norte, nordeste do Rio Grande do Sul, esse aviso vermelho, oeste, extremoeste, Santa Catarina e oeste e sudoeste do Paraná, as áreas mais críticas.
6: Nesse caso, o Inmet orienta que, em caso de rajadas de ventos, não se abrigar debaixo de árvores, não estacionar veículos perto de torres de transmissão e placas de propaganda e, se possível, desligar aparelhos elétricos e quadro geral de energia. Da Rádio Nacional em Brasília, Sayonara Moreno.
1: Fique ligado, daqui a pouco a gente volta com o nosso terceiro bloco de hoje, aqui no Café com Notícias.
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9: Voltaremos em instante. 7 horas e 32 minutos.
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2: Agora, as previsões para Libra, Escorpião e Sagitário. Signo de Libra.
1: Nascidos entre 23 de setembro a 23 de outubro.
3: Libra, amor. Reencontros e conversas importantes podem mexer com seu coração. Dê espaço para que os sentimentos sejam demonstrados com naturalidade. Estudos e trabalho. Diplomacia será fundamental. Evite entrar em discussões desnecessárias e use sua capacidade de negociação para encontrar soluções.
2: Signo de Escorpião.
1: Nascidos entre 24 de outubro a 22 de novembro.
3: Escorpião, amor, emoções intensas podem marcar o dia. Seja transparente, mas evite agir por ciúme ou desconfiança. Estudos e trabalho. Mantenha seus planos em segredo até que estejam mais estruturados. A discrição pode ajudar você a evitar interferências.
2: Signo de Sagitário.
1: Nascidos entre 23 de novembro a 22 de dezembro.
3: Sagitário, amor. O clima é de leveza e entusiasmo. Um encontro inesperado ou uma conversa divertida pode trazer boas surpresas. Estudos e trabalho. Oportunidades ligadas a estudos, viagens ou novos projetos podem surgir. Tenha coragem para explorar caminhos diferentes. Amor, emoções intensas podem marcar o dia. Seja transparente, mas evite agir por ciúme ou desconfiança. Estudos e trabalho. Mantenha seus planos em segredo até que estejam mais estruturados. A discrição pode ajudar você a evitar interferências.
2: Já já voltamos com as previsões para Capricórnio, Aquário e Peixes.
4: Sete horas e 35 minutos.

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1: Terceiro bloco do Café com Notícias chegando nesta sexta-feira. 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
2: 3 bilhões de reais. Esse foi o total do bônus de assinatura arrecadado pela Agência Nacional do Petróleo no leilão de 49 blocos exploratórios realizado nesta quarta-feira. O valor é o maior já arrecadado desde o início da oferta permanente de concessão. Na primeira fase dos contratos, serão investidos cerca de 1,5 bilhão de reais. 9 empresas venceram o leilão. A Petrobras participou de consórcios que venceram parte dos blocos ofertados. Os blocos ficam nas bacias Potiguar, Tacutu, Recôncavo, Parnaíba, Tucano Sul, Campos e Ceará. Já nas áreas com acumulações marginais, nas bacias Potiguar e Tucano Sul, o bônus chegou a R$1,6 milhão. Ainda nessa quarta-feira, a ANP realizou um leilão de áreas do pré-sal. Foram arrematados 7 dos 13 e blocos ofertados nas bacias de Campos e Santos. O governo arrecadou R$530 milhões em bônus de assinatura. Esse foi o maior número de blocos arrematados em um ciclo da oferta permanente de partilha. A assinatura dos contratos está prevista para fevereiro de 2027. Da Rádio Nacional em Brasília, Renato Ribeiro. O Brasil registrou um caso de violência política a cada 9 horas durante os 50 dias de campanha do primeiro turno das eleições de 2026. Foram 134 ocorrências entre 16 de agosto e 4 de outubro, número superior aos 121 casos registrados no primeiro turno de 2022. Os dados fazem parte de uma pesquisa das organizações não governamentais Terra de Direitos e Justiça Global. Ameaças, ofensas e agressões físicas foram os casos mais recorrentes. Durante o período, houve 2 assassinatos. Um deles foi um vereador e o outro um secretário municipal, além de 11 atentados. A maior parte dos casos ocorreu durante atividades de campanha ou eventos públicos. Já o ambiente virtual concentrou 31% dos casos. A diretora executiva da Justiça Global, Gláucia Marinho, destaca os efeitos da violência nas eleições.
3: A violência não pode ser tratada como parte natural da disputa eleitoral. Quando as ameaças e os ataques são usados para intimidar a candidatura, impedir as atividades de campanha e silenciar propostas, o direito à participação política ele é muito afetado. Então, cabe às instituições garantir que a violência não determine quem vai poder participar ou não do jogo eleitoral, ocupar ou exercer cargos de poder.
2: Nesse primeiro turno, mais de 50% das vítimas eram mulheres. Além disso, 76% dos episódios foram contra candidatos, na maioria também mulheres. Gláucia Marinho comenta os ataques aos grupos mais vulneráveis.
3: Os homens são atacados por sua atuação política. Já as mulheres, as pessoas negras e trans, enfrentam também o racismo, o machismo e a transfobia que estrutura a sociedade brasileira. E quando essas formas de discriminação elas se cruzam, reforçam e ampliam as barreiras que impedem a participação política, tornando ainda mais difícil o acesso e a permanência de grupos historicamente vulnerabilizados aos espaços de poder.
2: Entre os estados, São Paulo, Rio Grande do Norte, Minas Gerais e Rio Grande do Sul tiveram o maior número de ocorrências. No período pré-eleitoral, entre outubro de 2024 e agosto deste ano, foram registrados 354 episódios de violência política. Da Rádio Nacional, em Brasília, Renato Ribeiro.
4: Um incêndio de grandes proporções na Universidade Federal de Pernambuco atingiu o prédio onde funciona a Diretoria de Inovação. Felizmente, não houve vítimas, mas as perdas foram grandes. No local tinha um laboratório e eram feitas pesquisas ligadas à propriedade intelectual, à tecnologia e à genética. O fogo começou no início da noite e se alastrou rapidamente. Segundo o reitor Alfredo Gomes, pesquisas foram afetadas, computadores e equipamentos foram perdidos. As atividades na universidade, no entanto, para esta quinta-feira, foram mantidas normalmente.
5: O incêndio aconteceu em um prédio que fica relativamente isolado
0: é da área central onde ocorrerá o evento. O prédio está isolado, com atuação, portanto, da nossa superintendência de infraestrutura e de outras pessoas que cuidarão do seu isolamento.
4: Agora as autoridades vão analisar a extensão dos danos e as causas do incêndio. O fogo começou um dia depois dos estudantes terem feito uma manifestação em favor da democracia e em defesa da educação. Outras manifestações estão marcadas para os próximos dias, a exemplo da que ocorreu nesta quarta-feira na Avenida Rio Branco, no Rio de Janeiro. O ato pró-Lula começou na Candelária e foi até a Cinelândia. Outros temas defendidos: fim da escala 6x1, manutenção de direitos sociais e da democracia. Segundo o Sindicato Nacional dos Docentes das Instituições de Ensino Superior, estão marcadas assembleias e plenárias em mais de 40 universidades pelo país. Da Rádio Nacional em Brasília, Priscila Mazenotti. A Polícia Civil de Minas Gerais foi acionada para apurar as ameaças que a mais jovem deputada federal eleita tem sofrido desde a campanha. Ana Elisa, do PT de Minas Gerais, denunciou ameaças recebidas por e-mail ainda durante a corrida eleitoral. Mensagens de uma pessoa que se classifica como supremacista branco e integrante de grupo de extrema-direita. A futura deputada esteve em Brasília para reforçar a campanha do candidato Lula nas redes sociais nessa disputa de segundo turno e afirmou que desde então seus perfis têm sido alvo de ataques coordenados e as ameaças são as mais variadas.
5: Ataques machistas, racistas, enfim, ameaças de estupro, violência, endereço da minha casa exposto, meu número de telefone, meus documentos.
4: A futura deputada tem 21 anos e é a mais jovem deputada federal já eleita no Brasil, com 524 mil votos. Depois dos ataques, ela teve a segurança reforçada e conta com escolta nos lugares por onde passa. Não custa lembrar os canais de denúncia, não só para casos de violência política de gênero, como também para outros tipos de violência. Tem a Central de Atendimento à Mulher, no número 180, o Conselho Nacional do Ministério Público e, em caso de emergência, a Polícia Militar, no número 190. Da Rádio Nacional em Brasília, Priscila Mazenotti. O candidato Lula do PT teve uma quarta-feira de redes sociais. Se reuniu com jovens deputados eleitos, a exemplo da Ana Elisa, eleita por Minas Gerais, a mais jovem, aos 21 anos, e que veio a Brasília dar uma aula ao presidente de rede social. E ele fez diversos vídeos e fotos com a deputada eleita e com outros jovens deputados que chegam à Câmara a partir do ano que vem. Convocou o povo a ir às ruas para conversar com os eleitores de outros candidatos e em favor do fim da escala 6x1, da importância de se dar 2 dias de folga para o trabalhador. Lula, neste segundo turno, está voltado a aumentar a participação nas redes sociais, falar mais com o eleitor do Instagram, do Facebook, do TikTok. O outro candidato à presidência, Flávio Bolsonaro, do PL, teve uma quarta-feira de reuniões e de angariar apoio. Os partidos Novo, União Brasil e PP declararam apoio a ele. Os candidatos derrotados, Ronaldo Caiado, Romeu Zema e Clariana Barão, também. Augusto Cury ainda não decidiu quem vai apoiar e Renan Santos disse que não irá dar apoio a ninguém. Nesta quinta-feira, Flávio Bolsonaro tem reuniões com o partido Podemos e com governadores eleitos. Da Rádio Nacional em Brasília, Priscila Mazenotti.
1: Fique ligado, daqui a pouco, depois do intervalo, você confere o último bloco do Café com Notícias desta sexta-feira.
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7: Voltaremos em instante. 7 horas e 45 minutos.
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1: Agora, as previsões para Capricórnio, Aquário e Peixes. Signo de Capricórnio.
0: Nascidos entre 22 de dezembro a 20 de janeiro.
2: Capricórnio, amor. O diálogo será essencial para fortalecer a confiança. Não tenha medo de demonstrar o que sente. Estudos e trabalho. Seu esforço pode começar a ser reconhecido. É um bom momento para negociações, planejamento e decisões relacionadas ao futuro profissional.
1: Signo de Aquários.
0: Nascidos entre 21 de janeiro a 20 de fevereiro.
2: Aquário, amor, uma novidade pode mudar o clima do seu dia. Esteja aberto a novas experiências e não descarte uma aproximação antes de conhecê-la. Melhor, estudos e trabalho. Sua criatividade estará em destaque. Ideias diferentes podem abrir portas, principalmente em atividades ligadas à comunicação, tecnologia e inovação.
1: Signo de Peixes.
0: Nascidos entre 21 de fevereiro a 20 de março.
2: Peixes. Amor, sua sensibilidade estará bastante aflorada. Confie na intuição, mas procure separar sentimentos de expectativas para não criar ilusões. Estudos e trabalho. Um bom momento para atividades criativas e para retomar projetos que estavam parados. Acredite mais na sua capacidade.
1: Você conferiu o horóscopo do dia. 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
3: Sete horas e 49 minutos.

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1: Último bloco desta sexta-feira, aqui do nosso Café com Notícias, sempre a informação, os destaques do Brasil e do mundo, com quem entende do assunto, com os nossos repórteres, que sempre nos deixam muito bem informados.
2: A Polícia Federal vai abrir inquérito para investigar o incêndio que destruiu laboratórios da Universidade Federal de Pernambuco, no Recife. O fogo começou na noite de quarta-feira e não deixou feridos. A PF informou nesta quinta que pretende apurar todas as circunstâncias e as causas prováveis. Peritos federais já foram ao campus e os investigadores conversaram com o reitor e com o comando dos bombeiros. O prédio abrigava pesquisas de fármacos, genética e informática. 5 viaturas foram mobilizadas, mas as chamas se espalharam rapidamente. Em entrevista à imprensa, o reitor da UFPE, Alfredo Gomes, estimou um prejuízo de 100 milhões de reais, considerando somente os laboratórios do primeiro andar.
3: Nós perdemos absolutamente tudo, né? Infraestrutura, mas também equipamentos, insumos, amostras de pesquisas, frisas, então são muitos equipamentos. Não temos ideia que aconteceu em termos de prejuízo no andar térreo.
2: No andar térreo do edifício ficam 2 laboratórios de nível 3 de biossegurança, usados em pesquisas com vírus e bactérias que causam doenças graves. Segundo Gomes, os grupos de pesquisa dessas áreas orientavam cerca de 80 dissertações e teses de doutorado, com dados reunidos ao longo de 20 anos. A universidade aguarda a perícia técnica. O reitor disse ainda que o prédio é antigo, mas que a rede elétrica passava por revisões regulares. Esse foi o terceiro incêndio na UFPE em menos de 2 semanas. Os Ministérios da Educação e da Ciência e Tecnologia se colocaram à disposição da UFPE para prestar o apoio necessário. A Universidade Católica de Pernambuco afirmou que a perda atinge a ciência no estado e no país. A Universidade Federal Rural do estado também declarou que os prejuízos vão além do patrimônio público, atingindo também a comunidade acadêmica e a produção científica. A Universidade de Pernambuco reafirmou que os prejuízos alcançam toda a sociedade brasileira. Da Rádio Nacional em Brasília, Pedro Lacerda.
4: Na próxima segunda-feira, feriado de Nossa Senhora Aparecida, as agências bancárias de todo o país não terão atendimento presencial. Apesar do fechamento, os canais digitais, o Internet Banking e o Pix funcionam normalmente 24 horas por dia. Contas de consumo com vencimento no feriado, como água, luz e telefone, poderão ser pagas sem acréscimo de juros ou multas na terça-feira, quando o atendimento será retomado normalmente. A Federação Brasileira de Bancos lembra que operações dependentes de compensação, como TEDs e boletos, serão processadas apenas no próximo dia útil. A entidade orienta a antecipação do pagamento de tributos e impostos para evitar multas. Da Rádio Nacional em Brasília, Oussama El Ghauri.
5: O Tribunal Regional Eleitoral do Rio de Janeiro vai fazer uma nova totalização de votos para governador do estado neste sábado. O reprocessamento vai ocorrer porque o Tribunal Superior Eleitoral anulou os votos de Antony Garotinho, do Republicanos, nesta quinta-feira, após o indeferimento da candidatura dele. A medida deve confirmar Douglas Ruas, do PL, como vencedor da eleição para governador no primeiro turno. A totalização é quando a Justiça Eleitoral atualiza o resultado de um pleito após decisão judicial que altera a situação jurídica de candidaturas, partidos ou coligações. O TRE afirma que não é uma recontagem de votos. A apuração registrada nas urnas permanece rigorosamente a mesma. O que muda é o cálculo matemático feito para definir quais votos são legalmente válidos para a proclamação do resultado final. Da Rádio Nacional em Brasília, Gésio Passos. O ministro do Supremo Tribunal Federal, Alexandre de Moraes, expediu nesta quinta-feira mandado de prisão contra o ex-deputado federal Eduardo Bolsonaro, que está nos Estados Unidos. Moraes declarou o trânsito em julgado na ação em que Eduardo foi condenado a 4 anos e 2 meses de prisão em regime semiaberto, além de pagamento de multa. O ex-deputado foi julgado por coação no curso do processo. Segundo a condenação, Eduardo articulou sanções dos Estados Unidos contra autoridades brasileiras para influenciar o julgamento do seu pai, Jair Bolsonaro, no STF, em que o ex-presidente foi condenado por comandar uma tentativa de golpe de Estado. Moraes também determinou providências para que Eduardo Bolsonaro perca o cargo de escrivão da Polícia Federal. O ministro do STF também declarou a suspensão dos direitos políticos do ex-deputado enquanto durar a condenação e de cancelar seus passaportes emitidos no Brasil. Eduardo Bolsonaro não apresentou defesa no processo e foi representado pela Defensoria Pública. Ele fugiu para os Estados Unidos em 2025, onde atuou pelas sanções contra o Brasil. Eduardo ainda perdeu seu mandato de parlamentar por faltar às sessões na Câmara dos Deputados. Da Rádio Nacional em Brasília, Gésio Passos.
6: A Academia Sueca anunciou nesta quinta-feira o nome da vencedora do Prêmio Nobel de Literatura 2026. O prêmio foi para a escritora canadense Anne Carson pela obra ousada e inventiva em diálogo com a tradição e que criou novas formas para a literatura. A obra mais popular de Anne Carson, considerada sua obra-prima, se chama Autobiografia do Vermelho, um romance em versos, uma reinvenção de um mito grego, uma história de amor na América do Norte, misturando poesia, narrativa e ensaio. Carson é a segunda escritora canadense que leva o Nobel de Literatura. Ela nasceu em Toronto em 1950 e também é tradutora do grego e deu aula em diversas universidades. De acordo com o presidente do Comitê do Nobel, a escritora Anne Carson desafia convenções e regras e é um expoente da literatura mundial desde a década de 90. Em 2010, por exemplo, no livro Knox, ela concebeu uma obra tanto plástica quanto literária, um epitáfio para o falecido irmão e que foi impressa em uma única longa folha dobrada em estilo sanfona, na forma de uma caixa, com fotografias, cartas, desenhos, anotações em meios aos textos. Entre as publicações mais recentes, a escritora canadense explora cadernos independentes que podem ser lidos em qualquer ordem e explora também a mistura de texto escrito com teatro e performance. Como tradutora, Anne Carson recriou a obra de diversos poetas e dramaturgos gregos antigos. Como ensaísta, ela aproxima escritores modernos e clássicos. A cerimônia de entrega da medalha e do prêmio de cerca de 6 milhões de reais será no dia 10 de dezembro em Estocolmo, na Suécia. Da Rádio Nacional em São Luís, Gabriel Correa. O Brasil alcançou o maior patamar de produção de petróleo e gás natural da história no balanço do ano passado. Os dados da Agência Nacional do Petróleo foram reunidos pela empresa de pesquisa energética. A produção média nacional chegou em 2025 a quase 4,9 milhões de barris de óleo equivalente por dia, um volume 12,7% maior que o recorde anterior de 2023. Essa medida barril de óleo equivalente é uma forma de somar em um único número o petróleo líquido e o volume de gás natural retirados dos poços. No acumulado dos 12 meses, o país extraiu quase 1,8 bilhão de barris, o que coloca o Brasil entre os 9 maiores produtores de petróleo do mundo. No ano passado, as jazidas do pré-sal foram responsáveis por quase 80% da produção, principalmente em 5 campos entre o litoral do Rio de Janeiro e do Espírito Santo. A consequência é que, pelo segundo ano consecutivo, o petróleo bruto foi o item com maior faturamento entre as exportações brasileiras, superando soja e o minério de ferro, e rendendo quase 45 bilhões de dólares. O Brasil passou a responder por 4,6% de todo o comércio mundial de petróleo. Essa produção arrecadou mais de 62 bilhões de reais para os cofres públicos usados na saúde, na educação e em infraestrutura em estados e prefeituras. Além do aumento da extração, houve a diminuição de perdas. Mais de 97% do gás natural extraído foi reaproveitado ou reinjetado para manter a pressão dos campos. O estudo também aponta uma mudança no mercado internacional. Na última década e meia, empresas estatais de petróleo em todo o mundo passaram a ser as que mais investem no setor, enquanto multinacionais privadas investem menos na busca por novas reservas. Apesar dos recordes, o relatório enfatizou que manter a segurança energética nacional exige investimento em estudos geológicos, leilões, para garantir a oferta no futuro. Da Rádio Nacional em São Luís, Gabriel Correa.
7: 8 horas, em ponto.
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9: Drones atingiram um data center conhecido como o Google Russo, causando um incêndio de grandes proporções. O incidente, reportado, levanta preocupações sobre a segurança de infraestruturas tecnológicas em meio a tensões geopolíticas. As autoridades ainda investigam a origem e a autoria do ataque, que resultou em danos significativos à estrutura. A extensão total do impacto nos serviços digitais ainda está sendo avaliada.
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1: O preço do boi gordo teve alta de 0,76% em São Paulo. A arroba é negociada a R$376,10. No mercado de frango, os preços também apresentaram aumento na Grande São Paulo, em São José do Rio Preto e em Descalvado. O quilo do frango congelado é vendido a R$ 8,38, enquanto o frango resfriado está cotado a R$ 8,40. Já a carcaça suína especial registrou alta nos atacados da Grande São Paulo. O quilo custa R$ 9,25. Entre os estados analisados pelo CEPEA, o suíno vivo apresentou queda em Santa Catarina. O animal é comercializado a R$ 5,58 o quilo. Os valores são do Centro de Estudos Avançados em Economia Aplicada, o CEPEA. Reportagem de Sofia Muniz.
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3: 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Dicas para o bem-estar do seu amiguinho.
4: Cuidados veterinários. Agende uma consulta inicial com um veterinário assim que possível para garantir que seu pet esteja saudável e em dia com as vacinas e cuidados necessários. Um veterinário também pode fornecer orientações específicas sobre a saúde e o bem-estar do seu pet.
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0: 8 horas e 8 minutos.
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3: Bom dia! Bom dia, bom dia, bom dia! Você ouvinte mais que demais está com a gente aqui agora no nosso Manhã Mais Que Demais, né? Coisa boa, rapaz! Eu sou Kleber Salles, estou chegando por aqui durante as próximas 2 horas. Irei te fazer companhia aqui no nosso programa, né? Nosso Manhã Mais Que Demais dessa sexta-feira. Sexta-feira é tudo de bom, né? Melhor dia da semana. É o dia mais que demais da nossa semana, né, rapaz? Ei, coisa boa, viu? Hoje é dia 9 de outubro de 2026. E agora a gente começa aqui o melhor programa das manhãs do rádio, o programa mais popular das manhãs, né? E para começar o Manhã Mais Que Demais, já vamos de cara aqui trazer essa reflexão. Sempre bom, né? Você que chegou até aqui nesta semana. Ah, rapaz, olha, antes de terminar a semana, pare por alguns segundos e

olhe para a própria história. Não pense apenas nas coisas que ainda faltam. Pense também em tudo aquilo que você já enfrentou, viu? Chegar até aqui já é uma conquista. Você atravessou despedidas, mudanças, incertezas, decepções e dias que pareciam intermináveis, né? Talvez tenha cometido erros, talvez tenha tomado decisões das quais hoje faria diferente. Mas você aprendeu e continua aqui. Não transforme seus erros em uma sentença contra você mesmo. Use-os como degraus. A próxima semana ainda não começou e o futuro ainda não foi escrito. Então termine essa com gratidão pela pessoa que você se tornou. Você ainda tem muito para viver, aprender e construir. Continue! Bora começar o Manhã Mais Que Demais, hein?

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0: E a Sofia Reis, Sabor a Ti, no nosso Manhã Mais Que Demais, desta super sexta-feira, 9 de outubro. É, sexta-feira bacana para você que tá curtindo a gente aí, você que tá planejando esse finalzaço de semana. Fim de semana vai ser prolongado, né, rapaz? É, dia 12, feriado. Olha, hoje é o dia do atletismo. Bora correr então, hein? Bora correr! Dia Mundial dos Correios, dia do açougueiro. Um abraço para todos os açougueiros que vão preparar aquela, né, cortar aquela carne espetacular para nós aí no fim de semana, hein? Eita! Dia Mundial do Ovo também. Se você não come carne, então você comemora o dia do ovo, viu? É isso aí. Se você é vegetariano, no caso, né? Bora que bora. Amanhã mais que demais na sua sexta-feira. A gente fala cada coisa no ar, né, rapaz? Ai, ai, ai.
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0: Jorge e Matheus, eles que iniciaram e encerraram, né, o primeiro bloco aqui do Manhã Mais Que Demais, Sol nos Olhos, uma das minhas preferidas aí, das mais recentes do Jorge e Matheus. Teve também o Pablo do Arrocha, né, com Fui Fiel, e o Léo Foguete, Felipe Amorim, é hit. Daqui a pouco tem mais hits aqui no nosso Manhã Mais Que Demais. Você sempre em ótima companhia e ouvindo aqui as melhores músicas, né? As músicas pra sacudir aí a sua manhã.
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2: 8:33.
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4: A Índia está em meio a protestos após a exclusão de mais de 130 milhões de nomes dos cadastros eleitorais, um número superior à população do México. A medida, apresentada como forma de eliminar duplicidades, é criticada por opositores e ex-autoridades. A revisão dos cadastros eleitorais levanta preocupações sobre o risco de exclusão política, especialmente de muçulmanos, a população mais atingida. Milhões de eleitores que recorreram da exclusão ainda aguardam uma decisão, privados do direito de votar.
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3: 8 horas e 37 minutos.

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2: 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É isso aí, a gente continua no ritmo da sua sexta-feira, no Manhã Mais Que Demais. Obrigado a galera toda que tá aí curtindo, né? Curtindo a nossa programação, você em todo o Brasil, em todo o planeta, né? Acompanhando a gente. Valeu mesmo, viu? Vamos lá, tem Hugo e Guilherme, Maiara e Maraíza, aqui no nosso Manhã Mais Que Demais, para abrir o segundo bloco, né? Com Morena de Goiânia. E na sequência, mais um hit internacional para você aqui. As melhores nacionais e internacionais no Manhã Mais Que Demais. Ahô, trem!

Matheus e Cauã com cronômetro no nosso Manhã Mais Que Demais. Teve o Raça Negra, É Tarde Demais. É, eu acho legais as coincidências aqui, né? O cronômetro e depois Tarde Demais. É, tem tudo a ver, né? O tempo, enfim, tá ficando tarde, aquela coisa toda. São as coincidências da nossa programação musical aqui, viu? E Don't Wanna Be Like You com Real aqui no nosso Manhã Mais Que Demais. E a gente traz agora o som de Medusa, Good Boys, Peace of Heart, no nosso Manhã Mais Que Demais, hein?

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0: Diego e Victor Hugo, bem mais que eu, fechando mais uma sequência aqui do nosso Manhã Mais Que Demais. Teve o Menos é Mais também, né, com Queria Ser Tu, Interfone e Medusa, Good Boys, Piece of Your Heart. Daqui a pouquinho tem mais, hein, depois do intervalinho, mais som chegando aqui no nosso Manhã Mais Que Demais pra você. Já já tem Manu e Mari Fernandes com Abismo, daqui a pouco, depois do intervalo, hein.
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2: 9 horas. Em ponto.
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4: O governo do presidente da França, Emmanuel Macron, recebe as três principais organizações estudantis do país. O encontro ocorre após um novo dia de protestos por melhores condições de ensino, que se espalharam por diversas cidades francesas. Os ministros da Educação e do Ensino Superior devem apresentar um plano de emergência para a substituição de professores ausentes, uma das principais reivindicações. Horários escolares e a carga de lição de casa também estão em revisão.
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Segunda hora aqui do Manhã Mais Que Demais. Você na nossa sexta-feira, no ritmo gostoso, hein? Agora no Tecnobrega aí, viu? Vamos sacudir aí, vamos já entrar no clima do fim de semana.

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Murilo Ruf, deixa eu aqui no Manhã Mais Que Demais. Esse aí canta muito, hein, rapaz? Murilo Ruf, destaque da música sertaneja. Teve João, né, com Vou Morrer Sozinho no nosso Manhã Mais Que Demais. E vamos seguindo, né, com muito mais músicas por aqui. Agora tem a Lauana Prado, Whisky Vagabundo, aqui no Manhã Mais Que Demais da sua sexta-feira. Nossa, tiver um Whisky Vagabundo, larga pra lá, viu? Não, não vai entrar nessa aí. Não vai estragar o seu final de semana, hein, rapaz?

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0: Ana Castela, Minha Herança, fechando aqui mais uma sequência do nosso Manhã Mais Que Demais. É, rapaz, teve o Victor e Léo também com Na Linha do Tempo. Demais, hein? Muito legal essa música, viu? E Venturis, All I Need Is Love, aqui no nosso Manhã Mais Que Demais. E já já tem mais um bloco, mais uma super sequência pra você, hein? Não saia daí, continue ligadão com a gente.
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2: 9:31.
3: 9:31.
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5: Drones atingiram um data center conhecido como o Google Russo, causando um incêndio de grandes proporções. O incidente, reportado, levanta preocupações sobre a segurança de infraestruturas tecnológicas em meio a tensões geopolíticas. As autoridades ainda investigam a origem e a autoria do ataque, que resultou em danos significativos à estrutura. A extensão total do impacto nos serviços digitais ainda está sendo avaliada.
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0: 9:39. 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
2: Bom dia! Bom dia, bom dia, bom dia! Você ouvinte mais que demais está com a gente aqui agora no nosso Manhã Mais Que Demais, né? Coisa boa, rapaz! Eu sou Kleber Salles, estou chegando por aqui durante as próximas 2 horas. Irei te fazer companhia aqui no nosso programa, né? Nosso Manhã Mais Que Demais dessa sexta-feira. Sexta-feira é tudo de bom, né? Melhor dia da semana. É o dia mais que demais da nossa semana, né, rapaz? Ei, coisa boa, viu? Hoje é dia 9 de outubro de 2026. E agora a gente começa aqui o melhor programa das manhãs do rádio, o programa mais popular das manhãs, né? E para começar o Manhã Mais Que Demais, já vamos de cara aqui trazer essa reflexão. Sempre bom, né? Você que chegou até aqui nesta semana. Ah, rapaz, olha, antes de terminar a semana, pare por alguns segundos e olhe para a própria história. Não pense apenas nas coisas que ainda faltam. Pense também em tudo aquilo que você já enfrentou, viu? Chegar até aqui já é uma conquista. Você atravessou despedidas, mudanças, incertezas, decepções e dias que pareciam intermináveis, né? Talvez tenha cometido erros, talvez tenha tomado decisões das quais hoje faria diferente. Mas você aprendeu e continua aqui. Não transforme seus erros em uma sentença contra você mesmo. Use-os como degraus. A próxima semana ainda não começou e o futuro ainda não foi escrito. Então termine essa com gratidão pela pessoa que você se tornou. Você ainda tem muito para viver, aprender e construir. Continue! Bora começar o Manhã Mais Que Demais, hein?

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0: Ai, a Sofia Reis, sabor a ti, no nosso Manhã Mais Que Demais, desta super sexta-feira, 9 de outubro. É, sexta-feira bacana para você que tá curtindo a gente aí, você que tá planejando esse finalzaço de semana. Fim de semana vai ser prolongado, né, rapaz? É, dia 12, feriado. Olha, hoje é o dia do atletismo. Bora correr então, hein? Bora correr! Dia Mundial dos Correios, dia do açougueiro. Um abraço para todos os açougueiros que vão preparar aquela, né, cortar aquela carne espetacular para nós aí no fim de semana, hein? Eita! Dia Mundial do Ovo também. Se você não come carne, então você comemora o dia do ovo, viu? É isso aí. Se você é vegetariano, no caso, né? Bora que bora. Amanhã mais que demais na sua sexta-feira. A gente fala cada coisa no ar, né, rapaz? Ai, ai, ai.
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0: 10 horas, em ponto. 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
3: Zé Felipe, nosso querido cantor, está novamente no centro de uma polêmica daquelas. Ele usou as redes sociais para desabafar sobre os rumores persistentes de que não seria o pai biológico de sua filha mais velha, Maria Alice, fruto do relacionamento com Virgínia Fonseca. O cantor se mostrou indignado, afirmando que mesmo após a justiça notificar o influenciador responsável por espalhar a fofoca, os comentários maldosos continuam. Zé Felipe foi enfático. Eu não importo quando fala de mim, mas quando mexe nas minhas cria, meu brother, não deixo não.
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4: 10 horas e 5 minutos.
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7: Pop Mix. Tô chegando! Seja muito bem-vindo a mais um Pop Mix aqui nesta rádio maravilhosa. Prazer a sua, Johnny Silva. Hoje, sexta-feira, finalzão de semana. Hoje, 9 de outubro. De 2026, e a partir de agora o melhor do pop nacional e internacional vai rolar por aqui. Só as melhores, a sonzeira que você precisa ouvir vai passar por aqui no nosso Pop Silva. Hoje, sexta-feira, finalzão de semana, hoje 9 de outubro de 2026, e a partir de agora o melhor do pop nacional e internacional vai rolar por aqui.

super playlist pra você, escolhida a dedo, com certeza só as melhores rolando por aqui, você curtindo o Trueno. Ah, e aí, o que que você tá aprontando hoje? Tá em casa, tá no trabalho, tá de folga? Ah, sexta-feira, afinal de contas, né? Muita gente com todos os dedos aí pra chegar ao finalzão de semana. E chegamos na sexta-feira. Por aqui continua mais música chegando, mais uma sonzeira chegando aqui no nosso Pop Mix.

0: Não poderia faltar a Tayla, né? Aqui no nosso Pop Mix. Intervalinho chegando. No próximo bloco tá recheadíssimo de muito mais som pra você. Não saia daí.
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2: 10:29. 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
4: Dez horas e 34 minutos.
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7: 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Chegando por aqui, Jimmy.

clássico não pode faltar por aqui no nosso Pop Mix. Essa sonzeira aí de 1998, estou falando do Aerosmith. Antes você curtiu aqui nessa sequência Melim. E por aqui continua mais música chegando pra gente. É sempre um privilégio enorme ter você participando aqui da nossa programação, aqui na nossa rádio.

Drones atingiram um data center conhecido como o Google Russo, causando um incêndio de grandes proporções. O incidente, reportado, levanta preocupações sobre a segurança de infraestruturas tecnológicas em meio a tensões geopolíticas. As autoridades ainda investigam a origem e a autoria do ataque, que resultou em danos significativos à estrutura. A extensão total do impacto nos serviços digitais ainda está sendo avaliada.

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4: O Cruzeiro venceu São Paulo por 2-0 no Mineirão pela 29ª rodada do Campeonato Brasileiro. Caio Jorge abriu o placar aos 43 minutos do primeiro tempo, após receber passe de Matheus Pereira. E Zé Lucas ampliou aos 12 minutos da etapa final, aproveitando o rebote após chute de Caio Jorge na trave. Com o resultado, a Raposa chegou aos 48 pontos e entrou momentaneamente no G4. A vitória também encerrou uma sequência de 11 partidas consecutivas do Cruzeiro sofrendo gols, reforçando a evolução defensiva da equipe. Já o São Paulo sofreu a segunda derrota seguida no Brasileirão e permaneceu com 36 pontos, na 11ª posição, ficando apenas 5 pontos acima da zona de rebaixamento. Na próxima rodada, o tricolor recebe o Vitória, enquanto o Cruzeiro visita o Red Bull Bragantino.
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4: Zé Felipe, nosso querido cantor, está novamente no centro de uma polêmica daquelas. Ele usou as redes sociais para desabafar sobre os rumores persistentes de que não seria o pai biológico de sua filha mais velha, Maria Alice, fruto do relacionamento com Virgínia Fonseca. O cantor se mostrou indignado, afirmando que meia polêmica daquelas. Ele usou as redes sociais para desabafar sobre os rumores persistentes de que não seria o pai biológico de sua filha mais velha, Maria Alice, fruto do relacionamento...

0: 11:06.
1: Opa, estamos chegando por aqui com o nosso trânsito livre aqui na Urbis FM de Itaberaba para toda a nossa região e para todo o Brasil também nas plataformas digitais. Essa é a frequência do sucesso. Eu sou Paula Esteves e eu vou contigo por aqui nessa próxima hora com o trânsito livre. Claro, tocando aqui, ó, música diretaça para você, os destaques, tudo que tá bombando, do jeito que você gosta, né? Aquela playlist super especial rolando aqui na Urbis FM. Você vai ficar de fora? Não, né? Então já participa comigo aqui no nosso WhatsApp, que tá liberado, viu? 759-9956-8688. Então aumenta esse volume e vem curtir com a gente aqui na Urbis FM, Trânsito Livre. Já é, tá começando.

0: O prazo de inscrições para o edital de chamamento público do Conselho Nacional dos Direitos da Criança e do Adolescente, CONANDA, e da Secretaria Nacional dos Direitos da Criança e do Adolescente, SNDCA, foi prorrogado até domingo, 11 de outubro. A seleção é destinada a organizações da sociedade civil com projetos voltados à garantia dos direitos de crianças e adolescentes e ao atendimento socioeducativo. O edital prevê a seleção de 6 propostas, 3 para cada uma das 2 linhas de atuação. O valor total disponível pode chegar a R$ 6 milhões, com repasses de até R$ 1 milhão por projeto. Para participar, as organizações devem cadastrar e enviar as propostas pela plataforma transferegov.br, além de apresentar os documentos exigidos no edital. As instituições que concorrerem à linha B também devem apresentar a declaração do Sistema Nacional de Atendimento Socioeducativo, SINASE. Para saber mais, acesse gov.br/transferegov. Com redação de Diego Freitas, da Agência Rádio Gov em Brasília, José Carlos Andrade.
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4: Zé Felipe, nosso querido cantor, está novamente no centro de uma polêmica daquelas. Ele usou as redes sociais para desabafar sobre os rumores persistentes de que não seria o pai biológico de sua filha mais velha, Maria Alice, fruto do relacionamento com Virgínia Fonseca. O cantor se mostrou indignado, afirmando que mesmo após a justiça notificar o influenciador responsável por espalhar a fofoca, os comentários maldosos continuam. Zé Felipe foi enfático. Eu não importo quando fala de mim, mas quando mexe nas minhas cria, meu brother, não deixo não.
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6: Onze horas e 28 minutos.
1: Opa, estamos chegando por aqui com o nosso trânsito livre aqui na UVS FM de Itaberaba para toda a nossa região e para todo o Brasil também nas plataformas digitais. Essa é a frequência do sucesso. Eu sou Paula Esteves e eu vou contigo por aqui nessa próxima hora com o trânsito livre. Claro, tocando aqui, ó, música diretaça para você, os destaques, tudo que tá bombando, do jeito que você gosta, né? Aquela playlist super especial rolando aqui na UVS FM. Você vai ficar de fora? Não, né? Então já participa comigo aqui no nosso WhatsApp, que tá liberado, viu? 75 99 56 8688. Então aumenta esse volume e vem curtir com a gente aqui na UVS FM, Trânsito Livre. Já é, tá começando.

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0: E você tá curtindo por aqui o nosso Trânsito Livre. Música top, música boa atrás de ótima rolando aqui na nossa Urbis FM, a frequência do sucesso. Tá de boinha por aí? Manda seu alô aqui no nosso WhatsApp, 759-9956-8688. Facinho, né? Segue a gente também nas redes sociais, espalha pra geral, curte e compartilha os nossos posts. Lá você fica sabendo aqui de todos os bastidores, tá? Das nossas novidades, de tudo que rola aqui na Urbis FM Itaberaba. Na sequência eu volto por aqui no Trânsito Livre com você.
1: 11 horas e 55 minutos.
2: Cerca de 50% dos municípios brasileiros que apresentam dados ao levantamento rápido de índices para Aedes aegypti, Lira, indicam situação de alerta ou de risco para a presença do mosquito transmissor da dengue, da chikungunya e da zika. O Lira também identifica os principais tipos de criadouros do Aedes aegypti. São recipientes presentes no dia a dia da população, como vasos e pratos de plantas, garrafas e outros objetos que podem acumular água. Esses itens correspondem a 42,3% dos criadouros identificados. O perfil dos criadouros varia entre as regiões do país. No norte predominam pneus e resíduos sólidos. No nordeste destacam-se os recipientes utilizados para armazenamento de água. Já nas regiões sul, sudeste e centro-oeste, a maior concentração está em vasos, pratos de plantas, garrafas e outros recipientes. O verão é o período propício para a proliferação do mosquito Aedes aegypti. A eliminação de criadouros é uma forma de evitar que os ovos do mosquito se desenvolvam. Entre as tecnologias de controle vetorial utilizadas estão a borrifação residual intradomiciliar em escolas, unidades de saúde e locais de grande circulação, as estações disseminadoras de larvicida e o método Wolbachia de controle biológico, que consiste em liberar mosquitos Aedes aegypti infectados com a bactéria Wolbachia, impedindo o desenvolvimento do vírus da dengue, zika e chikungunya dentro do inseto. E o papel da população é estratégico na prevenção. Por isso, é preciso fazer vistorias regulares em casa e nos espaços ao redor para identificar e eliminar locais que possam acumular água. Da agência Rádio Gov em Brasília, Daniele Popov.
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0: 11 horas, em ponto.
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2: Drones atingiram um data center conhecido como o Google Russo, causando um incêndio de grandes proporções. O incidente, reportado, levanta preocupações sobre a segurança de infraestruturas tecnológicas em meio a tensões geopolíticas. As autoridades ainda investigam a origem e a autoria do ataque, que resultou em danos significativos à estrutura. A extensão total do impacto nos serviços digitais ainda está sendo avaliada.
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1: Meio-dia e 6 minutos.

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3: Foque nos pequenos prazeres. Até mesmo um passeio simples ao ar livre é prazeroso e não pesa não seu bolso.
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3: Comer um pouco de chocolate, comer um quarto de chocolate todos os dias, um montante igual a cerca de um ovo de Páscoa pequeno, pode reduzir o risco de sofrer um ataque cardíaco ou um acidente vascular cerebral.
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5: Meio-dia e 35 minutos.

0: 12:59.
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2: UBIS FM. 13 horas, em ponto.

Drones atingiram um data center conhecido como o Google Russo, causando um incêndio de grandes proporções. O incidente, reportado, levanta preocupações sobre a segurança de infraestruturas tecnológicas em meio a tensões geopolíticas. As autoridades ainda investigam a origem e a autoria do ataque, que resultou em danos significativos à estrutura. A extensão total do impacto nos serviços digitais ainda está sendo avaliada.

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1: 13 horas e 26 minutos.
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3: 13:33.
4: Estamos de volta com o Toca Tudo.

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0: E vamos tocar mais um modão pra vocês.
1: 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Quatorze horas, em ponto.
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6: Vira lucro. 14 horas e 4 minutos.

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3: Sextou, turma! Estou chegando por aqui com mais uma edição do Tarde Mais que Demais. Muito prazer, eu sou o Johnny Silva. Sexta-feira, hoje 9 de outubro de 2026. Para você que tá trabalhando, tá em casa, estamos chegando aqui para dar aquele up naquilo que você está fazendo, dar aquela animação total, geral, e colocar muita música boa para você fazer o que você está fazendo aí, curtindo muita música boa, que é a nossa Tarde Mais que Demais. Johnny Silva contigo, então vamos nessas duas horinhas aqui com muita música boa. E olha só, quem vai abrilhantar primeiramente aqui o nosso programa? É o Gustavo Lima, Desejo Imortal.

agitando a nossa tarde, você curtindo o Poilo. E antes você ouviu aqui a Lauana Prado com Simone Mendes pra agitar a nossa tarde mais que demais. Tá chegando por aqui o Henrique Juliano. Eu tô dentro.

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0: você curtindo o lugar mais triste do mundo com Traia Véia. Gente, eu vou para um breve intervalo, mas no próximo bloco tem muito mais pra você. Eu tava dando uma folheada aqui nas próximas playlists. Gente, só musicão, só música boa pra você, tá bom? Não saia daí!
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2: 14 horas e 25 minutos.
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1: 14 horas e 29 minutos.
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6: Vira lucro. 14 horas e 34 minutos.

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5: Sextou, turma! Estou chegando por aqui com mais uma edição do Tarde Mais que Demais. Muito prazer, eu sou o Johnny Silva. Sexta-feira, hoje 9 de outubro de 2026. Pra você que tá trabalhando, tá em casa, estamos chegando aqui pra dar aquele up naquilo que você está fazendo, dar aquela animação total, geral, e colocar muita música boa pra você fazer o que você está fazendo aí, curtindo muita música boa, que é a nossa Tarde Mais que Demais. Johnny Silva contigo, então vamos nessas duas horinhas aqui com muita música boa. E olha só, quem vai abrilhantar primeiramente aqui o nosso programa? É o Gustavo Lima, Desejo Imortal.

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0: agitando a nossa tarde, você curtindo o Poilô. E antes você ouviu aqui a Lauana Prado com Simone Mendes pra agitar a nossa tarde mais que demais. Tá chegando por aqui o Henrique Juliano.
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0: você curtindo o lugar mais triste do mundo com Traia Véia. Gente, eu vou para um breve intervalo, mas no próximo bloco tem muito mais pra você. Eu tava dando uma folheada aqui nas próximas playlists. Gente, só musicão, só música boa pra você, tá bom? Não saia daí!
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2: 14 horas e 54 minutos.
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1: 14 horas e 59 minutos.
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4: Vem em mim, finalzão de semana, tá chegando Diego e Victor Hugo Tubarões.

0: Boa noite, Uberlândia! Faz barulho aí, Uberlândia, que eu quero ouvir!
1: Que coisa linda, galera!
0: Obrigado!
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1: Como é bom ter você aqui, que você tenha uma ótima tarde aí de sexta-feira, finalzão de semana. Você ouvindo Jorge Mateus, Cantada Boba. Tá chegando por aqui o Jonas Brothers.

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0: Diego e Victor Hugo, bem mais que eu aqui na Tarde Mais Que Demais. Como é bom, né, ter você aqui, pra você que tá no centrão da cidade, pra você que tá curtindo a gente aqui em qualquer cidade do Brasil, fora do Brasil, tá sempre com o aplicativo ligadinho aí, muito obrigado. Tá, vou para um breve intervalo, mas no próximo bloco tem muito mais, porque você merece o melhor.
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2: 15 horas e 20 minutos.
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0: 15h24.
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3: Sexta-feira mais que especial. Seja muito bem-vindo, tá chegando Felipe Rodrigo, Caos de

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1: Opa, e continuamos por aqui, você ouvindo Hugo e Guilherme com Maiara e Maraísa, Meu Coração em Suas Mãos. E essa música aí você ouviu também com o Marco e Mari, que são os compositores dessa música. Você ouviu com Marco e Mari e Janaína. Com certeza você ouviu essa música porque tocou muito. Por aqui continua, tá chegando Traia Véia com Toque de Mágica.

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1: Ah, você curtindo aí o Gustavo Mioto, eu fujo. Ah, tem coisa que eu também fujo, viu? Isso aí, tô indo para um breve intervalo, mas no próximo bloco trago muito mais pra você. Então não saia daí, aguenta aí.
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3: 15 horas e 49 minutos.

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1: Quinze horas e 54 minutos.
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4: Ó os bastião chegando aí, é o Israel e Rodolfo, voltou com quem não voltava. Essa é a nossa tarde mais que demais.

0: está de volta com um lançamento que promete agitar o cenário sertanejo. O cantor acaba de apresentar Desgramou, o primeiro single do seu novo projeto audiovisual, De Ponta a Ponta em Barretos. A faixa, que já está nas plataformas digitais, traz a sofrência com uma pitada de bom humor, característica marcante do artista. Gravado no Rancho Araújo durante a tradicional Festa do Peão de Barretos, o projeto promete um repertório vasto e diversas facetas de Felipe Araújo. Desgramou aborda aquela curiosidade pós-término, com uma batida animada que transforma ciúme e comparação em uma história cantada com leveza e muita identificação.
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1: O preço do boi gordo teve alta de 0,76% em São Paulo. A arroba é negociada a R$ 376,10. No mercado de frango, os preços também apresentaram aumento na Grande São Paulo, em São José do Rio Preto e em Descalvado. O quilo do frango congelado é vendido a R$ 8,38, enquanto o frango resfriado está cotado a R$ 8,40. Já a carcaça suína especial registrou alta nos atacados da Grande São Paulo. O quilo custa R$ 9,25. Entre os estados analisados pelo CEPEA, o suíno vivo apresentou queda em Santa Catarina. O animal é comercializado a R$ 5,58 o quilo. Os valores são do Centro de Estudos Avançados em Economia Aplicada, o CEPEA. Reportagem de Sofia Muniz.
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8: A bandeira nacional com mais cores é a de Belize, com 12 cores.
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Sextou, minha gente! Chegamos hoje nessa sexta-feira com seu resumo de novelas preferido. Fique agora com o resumo de Amor Valente. Natália presta depoimento às autoridades e revela que Julião estava hospedado em um dos quartos da pensão de sua mãe. Desesperada, Luz Maria tenta tirar a própria vida à beira da lagoa ou cortar os pulsos. No povoado, Irene encontra Pablo, que conta que pretende ir para longe na tentativa de esquecer Luz Maria. Irene pede que ele não desista e afirma que a jovem está muito abatida, além de acreditar que algo grave aconteceu com ela e precisa ser descoberto. Helena defende a permanência de Isadora e Afonso na fazenda e argumenta que a presença de um homem na casa oferece mais segurança, principalmente após o corpo de Julião ter sido desenterrado na propriedade. Enquanto a polícia investiga o local da morte, Dionísio procura Afonso e ordena que ele descubra quais objetos pessoais de Julião foram apreendidos. Dionísio teme que seu número seja encontrado na agenda do celular do antigo capanga. Helena insinua que Camila pode estar se encontrando escondida com Daniel e concorda com as suspeitas de Dionísio. A sós com André, Camila pergunta se tudo que ele escreveu na carta era verdade. Ele garante que a ama acima de qualquer coisa. E Camila também declara seu amor. Os dois se beijam. Concorda com as suspeitas de Dionísio. A sós com André, Camila pergunta se tudo que ele escreveu na carta era verdade. Ele garante que a ama acima de qualquer coisa.

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2: 16 horas e 10 minutos.
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4: Olá, galerinha! Olá, pessoal! Sejam mais que bem-vindos ao nosso showzaço. Esse é o Show da Tarde, aquele programa que você gruda e não desgruda. Prontos aí para mais uma tarde recheada de música e de diversão? Então bora! Os hits que não saem da sua cabeça vai rolar agora, hein? Aumenta esse volume aí!

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1: As mulheres é quem manda em Salvador!

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Fique agora com o resumo de A Desalmada. Viviana rejeita a própria filha e diz que ela nunca deveria ter nascido, enquanto Fernanda sai em defesa de Brenda e a leva para seu rancho. Otávio é acusado de estar por trás de um artigo considerado mentiroso, mas Rafael questiona se existem provas contra David. José revela que há uma gravação de um funcionário da empacotadora denunciando ameaças feitas por Otávio. Roberto teme ser demitido quando sua identidade for descoberta, mas Otávio ouve a gravação e não reconhece sua voz. Enquanto isso, Ângela decide permanecer na campanha após um pedido de José. E Otávio finge arrependimento e promete a Rafael que vai mudar de comportamento. No rancho, Fernanda consegue finalmente enxergar o rosto de Otávio em seus pesadelos e se aproxima de César durante as aulas de artes marciais. Porém, quando ele a beija e declara seu amor, ela fica furiosa, o expulsa do local e afirma que não quer mais vê-lo. Joana alerta Fernanda sobre seus sentimentos e sobre a aproximação de Brenda com Rafael. Sandra tenta convencer Otávio de que Gabriel revelou os planos de David, enquanto Otávio acredita que Fernanda está com ciúmes dele. No fim, Fernanda pede a Brenda que passe protetor em suas costas. E depois que ela vai embora, Otávio se aproxima silenciosamente e começa a passar o creme nela.

0: 16h49.
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2: Estamos de volta pra você aqui ao vivo, hein? Com o seu show da tarde. Espero que todos estejam aí prontos pra curtir, pra aproveitar essa tarde aí empolgante ao som das melhores músicas. Ó, sem mais delongas, vamos nessa, vamos tocar nossa primeira.

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0: Fique agora com o resumo de A Nobreza do Amor. Kenny afirma a Akin, Ladisa e Dumi que agora tem uma nova família. Dumi e Kenny se amam. Sebastião sofre as consequências de sua delação na pensão de Geralda. Gendal garante a Mirinho e sua família que se vingará de Alica. Mirinho tem um surto de raiva e confessa a Virgínia que nunca a amou. Graça aconselha Virgínia a não confrontar Mirinho. Pascoal e Binta descobrem que os rebeldes libertaram Kenya e Dumi. Omar confidencia a Tonho que não fugirá sem atacar Gendal. Binta ordena que toda a população de Batanga integra seu exército. E Shinua alerta Akin, Dumi, Ladisa e Kenya. Omar ameaça Gendal.
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2: 17 horas e 15 minutos.

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Fique agora com um resumo de Por Você. Guto e Vanessa interceptam a briga de Gabriel e Junqueira. Leandra diz a Vitor que registrou uma queixa contra Junqueira no Compliance e se desespera ao saber da briga do pai com o empresário. Juarez sofre pensando no novo relacionamento entre Peixe e Dalila por temer a reação do menino caso um dia descubra a verdade sobre o acidente de Julie. Bela e Samuca têm uma consulta com a neuropediatra Daniela. Suelen acolhe Mike após desentendimento com Toy e ele dá um beijo no rosto da jovem. Melinda conta a Próspero que Orestes vai ter que se afastar por alguns dias da palhaçaria e ela vai precisar de ajuda no hospital. Yara sonda Juarez sobre Zé. Bela conversa com Lucas sobre a consulta com Daniela e os desafios da maternidade. Pérola inicia o tratamento de sua doença e se surpreende ao encontrar Manuel. Nair se nega a ser atendida por Bela no hospital.

17h38. Volta pra você aqui ao vivo, hein? Com o seu Show da Tarde. Espero que todos estejam aí prontos pra curtir, pra aproveitar essa tarde aí empolgante ao som das melhores músicas. Ó, sem mais delongas, vamos nessa. Vamos tocar nossa primeira?

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Fique agora com o resumo de Quem Ama Cuida. Pilar ordena que Tom não falhe em sua missão. Joel percebe que Diná sentia inveja de Francesca ao conversar com ela sobre sua mãe. Otoniel se nega a conversar com Enéas. Mal recebe flores de Fernando. Helenice se desespera ao perceber que Tom a trancou em casa. André aceita investigar o passado de Diná, a pedido de Pedro.

0: 18 horas, em ponto.
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2: Olá, tudo bem? Chegando mais um Gospel News com a minha apresentação, locutora Patrícia. E você sabia que por trás da maioria das músicas gospel, existe uma gravadora cristã que tem contribuído muito para que todos esses louvores pudessem chegar até você? Conheça hoje algumas gravadoras gospel. MK Music. A MK Music chegou ao mercado no ano de 1990, destacando um belo conjunto de cantores em seu cast. Há exemplos dos artistas famosos como Aline Barros, Fernanda Brum, Kleber Lucas, Eixla, Cristina Mel, dentre outros.
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5: 18 horas e 6 minutos.
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0: 6:16.
1: Muito boa noite, muito obrigado pelo carinho da sua audiência. Eu sou o J. Barros com você no Top Hits. Hoje, com muito mais sucessos pra você. Fogo de Palha, Lulu Santos. Abraçando você que tá por aí, curtindo a nossa programação em qualquer parte do Brasil. Ouvindo a melhor.

Aumenta o volume. Muito boa noite. Agora são 6h17, 18h17 em Itaberaba, Bahia, Brasil. Muito obrigado pelo carinho da sua audiência.

Que maravilha! O sucesso Ivete Sangalo nem precisa responder. Quero mandar um abraço aqui à patroa, é a mãe do nosso bebê, Josilane Almeida, aí ouvindo e abraçando a nossa amiga Cleide. Eita, tá de boa. E ela tá sempre de bem com a vida, sempre malhando, repondo as energias e ouvindo a Urbis. Vamos curtir. Sucesso Jorge Mateus, Paredes, como sempre. 6h26 na Bahia.

0: Não tem desculpas. Esse é o sucesso Gamadinho. Para você dançar a sua Rádio Urbis FM. E agora vamos ao intervalo. Daqui a pouquinho eu volto trazendo muito mais sucesso no seu Top Hits na noite de hoje, sexta-feira, sextou, hoje dia 9 de outubro de 2023. Muito obrigado pelo carinho da sua audiência. Falei pra de onde vocês estão ouvindo. Abraçando aqui a galera da saúde, os motoristas. Amanhã é o dia, é o nosso dia, né? É o dia do homem das ambulâncias. 6h31.
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4: Opa, confira a hora, 6h38 da melhor. Muito boa noite, muito obrigado pelo carinho da sua audiência. Onde quer que você esteja, fale de onde você está ouvindo nossa Rádio Urbis FM, porque aqui você vai curtir só as melhores.

0: Daqui a pouquinho a gente ouve essa inteirinha. Cheiro de amor pra Ana. Mas agora vamos tocar o sucesso com Leonardo, Amor de Primavera. Muito boa noite, muito obrigado pelo carinho da sua audiência.
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0: 6:39.

0: 80, esse é o sucesso pra você matar as saudades, mais novo sucesso do Tairone, Por Telefone.
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0: Aí é bom demais, hein? Eu quero abraçar você que tá aí ouvindo a gente, mande no nosso WhatsApp de onde você está ouvindo, pelo 759-9958-8688. E responda de onde você está ouvindo

0: Você matar a saudade só aqui na Urbis. Muito obrigado pelo carinho da sua audiência. Sucesso não para.
1: Só vocês, hein?
0: Vai. Só vocês.
2: Desse jeito não vou mais.
1: Porque não pegou o telefone.
0: Vamos dar um giro no comércio. Daqui a pouquinho eu volto trazendo muito mais pra você. Vamos falar de quem pra nós. 7-2 na Bahia, rapidinho, Pai Bola.

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Beleza, é o sucesso Top Hits pra você. Matar a saudade, quero mandar um abraço super especial ao nosso amigo Kill, aí do Brothers Park. 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

0: 7:05 na Bahia, 19:05.
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3: Opa, que maravilha! Muito boa noite. De volta aqui, com certeza... É o sucesso pra você matar as saudades. É, eu ia ler uma mensagem aqui agora, mas... Vou deixar pra depois, né? E você, como é que tá aí do outro lado? Tá tudo beleza? Tudo no clima? Tá ouvindo aí a Rádio Urbis FM? Fala de onde você está ouvindo. Porque daqui a gente vai... É claro, tocar o seu sucesso do jeito que você gosta. Hã? Do jeito que você gosta, meu amigo!
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3: Eu quero abraçar os ouvintes da CX Rádio, tocando Rádio Urbis FM. Cadê a vinhetinha, Jota?
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3: 7h13 na Bahia, essa é pra matar.
6: Pra você matar a saudade.
3: Então vamos!

0: gostona da mulher. Eita, será essa da Manu Tandala, versão 2026 pra você, matar a saudade.
1: Gostona da Manu.
0: Vamos mudar o repertório, vamos. Sim, é pra ficar. Hã? Bora mudar, vamos mudar o clima. Hoje é sexta.

0: 7h23, mandando um forte abraço super especial pra ela que curte, com certeza. Valeu, obrigado pelo carinho da sua audiência.
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0: A nossa Cleide tá ouvindo aí o nosso sucesso, nossa programação. Obrigado pelo carinho. Ela pediu o toque 10 porque ela é perigosa. A Cleide é perigosa.

0: Eita, aqui tá bom demais, que maravilha, muito obrigado pelo carinho da sua audiência.
1: É bom demais,
0: Eu quero mandar um abraço super especial à galera aí lá do Rei do Cupim, ouvindo a nossa programação. Um abraço pra vocês aí, ó, do Rei do Cupim, com certeza curtindo a nossa programação Rádio Urbis FM. E já já tem a Serestona da Manu pra você curtir ao

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1: Aqui é pra matar a saudade mesmo, gente. Muito obrigado pelo carinho da sua audiência, onde quer que você esteja. 7h32 na Bahia.
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9: Beleza, muito obrigado pelo carinho da sua audiência. Eu sou o Jota Barros com você. Um abraço, galera. E o Sandro lá do grupo, rapaz. Tá todo mundo ouvindo? Eu quero abraçar o nosso amigo Renato Neto lá em... Deixa eu ver. Ipirá, ouvindo a nossa programação. Obrigado por tudo. Tem mais pessoas ouvindo aí. Deixa eu ver. Já. Eu vou mandar o alô pra todo mundo. Eu vou fazer uma lista aqui, viu, Renato? E vou mandar pra todo mundo ouvindo, com certeza, a nossa programação. A galera lá no Rei do Cupim.

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0: o sucesso Ivete Sangalo pra você matar a saudade aqui na Urbis. É uma atrás da outra. 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
0: 7h58 na Bahia, já eu volto trazendo muito mais músicas aqui na melhor.
2: FM.
0: Rapidinho, Pai Bola.
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11: 8 e 7.
12: Tudo bem com vocês?

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2: 8:27.
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11: 8:32.

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Obrigada! Seus lindos! Não sei nem o que eu faço, cara. Vocês estão foda demais. Que bom ver vocês aqui. Que bom, que bom, que bom. Aqui é onde eu moro ali em cima. Aqui é minha casa. Sejam bem-vindos.

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1: 8:57.
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